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1: Olá, viajantes! É final de semana e estamos por aqui para mais um Nostalgia 90. Nostalgia é um termo que descreve uma sensação de saudade idealizada e que às vezes irreal por momentos vividos no passado, associado a um desejo sentimental de regresso, impulsionado por lembranças de momentos felizes e antigas relações sociais. E já estamos preparados para mais uma viagem dessa. Não é mesmo, Ivan?
2: Já estou preparado, Kleber, para mais um programa nesse final de semana, para mais um Nostalgia 90. Vamos decolar, viajar nesta máquina da saudade. Começando com o codinome beija-flor Luiz Melodia, de 1991.

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1: Alma Gêmea marcou o início do grande sucesso do cantor Fábio Júnior. Composta por Peninha, foi gravada por Fábio em 1994 no CD Fábio Júnior.

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0: Você ouviu Coração Pirata com Roupa Nova. Recados vem chegando e já já tem mais recordações. Continue ligado. 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
0: Nostalgia 90 já está de volta, chegando na nossa máquina da saudade, os Paralamas do Sucesso, La Bela Luna.

0: 7, 3 horas e 7 minutos.
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2: Nostalgia 90 já está de volta. Tem o Leonardo, Mentira que virou paixão.

0: Você ouviu Fábio Júnior? Esqueça, da novela A Viagem. E com esta música estamos encerrando Nostalgia 90 deste final de semana, não é mesmo, Ivan?
1: É isso aí, meu amigo Kleber, estamos encerrando por aqui o Nostalgia 90, um ótimo final de semana para todos e até o nosso próximo encontro.
2: 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Ficamos por aqui. Até o próximo Nostalgia.

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4: Chegando no seu rádio, Skank.

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0: Aí.

0: andar.
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1: Trem bom, e a festa continua aqui. Eu tô tendo a alegria de receber aqui também em casa meu amigo, meu irmãozinho, maior voz, um repertório maravilhoso, uma banda inesquecível e um cara extraordinário do Raça Negra, meu irmãozinho Luiz Carlos. Vamos nós, vai galera da banda.

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1: 48 minutos.
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7: Alô, amigos de todo o Brasil, chegamos com Sertanejo Classe A, com você, sempre com você por aqui, aquela sequência de modão que a gente gosta de ouvir. Bom, então vamos juntos por aqui com muita música boa. Eu sou Fabiano Farias e por aqui seguimos nessa companhia com o melhor do modão, só modão selecionado. Tem música, Renan e Raí abrindo a sequência de hoje com César e Paulinho, Morto de Saudade Sua. Tem Mundo Perdido, Pirajá e Pratini, ainda Carlos Lima, Caboclo do Pé Quente. Tá começando agora Sertanejo Classe A.

0: Valéria Barros, Me Telefone Mais. Aô, moda!
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0: É o Sertanejo Classe A tocando aquela sequência que a gente gosta de ouvir. O Sertanejo Classe A vai pro intervalo, a gente volta já, não sai daí.
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0: Sertanejo Classe A, dia de quinta-feira, já é quase final de semana. Tá se programando já pro final de semana? Vai se programando. Irmão Zanetti vem por aqui com Cavalo Preto. Tem o Chico Rei Paraná, Alma Transparente, Chitãozinho Chororó, Amor Distante. Manda a sua pedida aí pro Sertanejo Classe A. Colocamos pra tocar aqui na nossa sequência. Só toca o melhor do modão. Curte aí.
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0: Vestido de Seda com Sérgio e Serginho, fechando por aqui mais uma super sequência do nosso sertanejo, que volta já com Marcelo Viola e Ricardo, Milionários é Rico, depois do intervalo.
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3: FM. 5 horas, 7 minutos.
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0: Volto por aqui, o Diego e Diogo vem trazendo essa super sequência. Eles cantam nesta sequência, Semente do Nosso Amor. Gosto dessa música aqui. Tem Amor Rebelde, Agenda Rabiscada, tudo junto e misturado. Djibutina e Chapéu, Trio Coração do Brasil com Zé Carvalho. Vem que tem melhor dos sertanejos pra você curtir aqui no Sertanejo Classe A.
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1: Viola Cabocla, Denis Silva e Soberano. Deixa mais uma. Intervalo, sim, intervalo. A gente volta já.
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2: 8 minutos.
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1: Vamos fechando por aqui a nossa sequência de quinta-feira, Sertanejo Classe A. As saideiras vem chegando, Mocoque Paraíso, Amargurado, tem Tiago Viola com Kleber Paixão Duvidosa, Marca de Batom Fernando e Leomar e ainda Valéria Barros, Uma Vez por Mês. Tô indo e amanhã nos encontramos, amanhã tem mais Sertanejo Classe A. Até lá, tchau.
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12: 5:43.
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São 11 anos de existência da Usa Discos. E eu quero que essa música que fala de Deus, que fala de amor, abençoe essa gravadora, que é de todos os gaúchos, não é só dos cantores. Um abraço grande para o Alex, um agradecimento para o meu querido Edson, que veio do Rio de Janeiro para fazer essa produção que há de orgulhar aos artistas e a todos os gaúchos presentes.

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12: 6 horas.
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14: Ao reponte do sol que descamba, o dia se aproxima do arremate. Pelos campos e nos matos da querência, o revoar da bicharada voltando aos ninhos. Hora de recolhimento. No rancho que há no interior de mim mesmo, eu, gaúcho de fé, me arrincono e medito. Despindo o poncho da vaidade e do orgulho, tiro o chapéu, apago o pito e me achego para uma prosa com o patrão maior. Sua presença, meu sangue quente de farrapo, se faz manso caudal. Entrego-lhe minha alma, afoita de alcançar lonjuras e abrir cancha em busca do destino. chucra rebeldia, eu me faço doce de boca e macio de tranco, pra dizer: graças, patrão, por tudo que me deste, por esta querência, senhor, que meus ancestrais regaram com seu sangue e que aprendi a amar desde piá. Pelos meus parceiros desta ronda da vida, sempre de prontidão para me amadrinharem na camperiada mais custosa, ou para matearem comigo na hora do sossego. Reparta com eles, patrão, esta fé que me deste, e este orgulho pela minha querência. Ajuda, patrão, a manter acesa esta chama. Concede sempre ao gaúcho a força no braço e o tino para saber o que é correto. Dá-nos consciência para preservar a nossa cultura livre da invasão dos modismos. Conserva a essência e a beleza da nossa tradição. E agora, com licença, patrão, que vou aproveitar a olada para um dedo de prosa com

paga pela querência e pelos gaudérios que aqui moram.

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0: Muito bem, são 6h29, 6h29, ótima manhã para você, 6h29, manhã de segunda-feira, aquele abraço especial para você, um grande abraço e uma ótima manhã aí para você que tá sintonizando a nossa Painha FM, 25 de maio hoje. A gente vai seguindo aí com a nossa programação, vai seguindo com o sucesso. Aqui quando são 6h30, 6h30, temperatura de 13 graus.
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0: Muito bem, segue a música pra você, 6h34, agora em 6h34, ótima manhã pra você, 6h34, a gente vai seguindo aqui com a nossa programação, um grande abraço e uma ótima manhã aí pra você que tá sintonizando, né, o sino já tocando, daqui a pouquinho tem a celebração das 7, já estamos aí do dia 25 de maio, Hoje à noite tem aí a quarta noite da novena, né? Acompanhamos já no final de semana, já estamos praticamente na metade aí da nossa Romaria, né? Começamos na sexta-feira, tivemos a celebração das 19 no sábado, às 7 da manhã e às 19. Ontem tivemos às 7, às 9 e às 19. Hoje temos agora então às 7 horas temos celebração, depois às 19 horas com a quarta noite da novena. Venha participar e claro, acompanhe aqui na nossa programação. A gente vai trazendo para ti todas as informações aí, todas as notícias para você aqui na nossa programação. Então você pode ficar ligado que a gente vai atendendo o pedido aqui de toda a moçada, né? E claro, pode acompanhar a nossa Romaria através aí do nosso Facebook, é só acessar o Facebook da Paim e também aqui no 104.9 a gente tá com as transmissões ao vivo de todas as celebrações aí, certo? E tu vai seguindo então com música, vai seguindo aí com o sucesso aí para você, um grande abraço e uma ótima manhã aí para você que tá sintonizando aí a nossa programação, né? A gente vai seguindo com música e vai seguindo aí com o sucesso para você. 25 faltando agora para 7, 13 graus, vai subir a temperatura porque vem a chuva, né? Vai subir a temperatura porque vem chuva por aí. A gente já vai trazer para ti a previsão do tempo completinha aqui na nossa programação. Então fique ligado que a gente já vai estar trazendo aí para você as informações. Hoje a previsão é de 18 milímetros de chuva. Então tem chuva, o tempo está encoberto, né? Já amanhecendo aí bastante encoberto. Então a gente vai trazendo para você as informações aí e também as notícias aqui, tá certo? Bom dia, bom dia, bom dia, bom dia, bom dia, bom dia. Uma ótima manhã aí para você que está sintonizando a nossa programação. Vamos trazendo, mudando um pouco o ritmo agora, trazendo as sertanejas e também as bandinhas. Então vamos trazer música, tá chegando o Chitãozinho Chororó e Ana Castela, os Sinônimos. Bom dia.

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1: 45, 15 para 7, tempo encoberto, 14 graus, 90% umidade relativa do ar. Já tô preparando para ti com a previsão do tempo já. A gente vai trazendo para ti aqui as informações. 6h45, agora 25 de maio. A gente vai seguindo as inscrições para o Enem, começa nessa segunda-feira. Então a gente já vai trazendo informação para você que está com interesse de fazer o Enem. Então, as inscrições para o Enem 26 começam hoje. O edital foi divulgado na última sexta-feira. E para se inscrever, tem que acessar o site www.inep.enem.gov.br. Você pode fazer então a inscrição aí para você então através do site www.enem.inep.gov.br, para você fazer então a inscrição, né? Mesmo com a inscrição pré-preenchida, o estudante deverá acessar o sistema do Enem para a página do participante para confirmar sua participação. O prazo de 25 de maio até 5 de junho também vale para os pedidos de atendimento especializado. Então, são aí 10 dias para se inscrever no Enem, até o dia 5 de junho. Para os estudantes não isentos, a taxa de inscrição continua o valor de R$ 85,00. Né? O prazo para fazer o pagamento vai até o dia 10. Então, tá aí. Então, o Enem, inscrições para o Enem, então, até o dia 5. Até o dia 5 de junho. Então, 10 dias a partir de hoje para você se inscrever aí no Enem. 6h46, agora 6h46, aquele abraço especial para você, vamos seguindo com música, vamos seguindo aí com o sucesso, um bom dia para você, uma ótima semana, obrigado pela tua audiência, obrigado pela tua companhia, você que tá conosco aqui na nossa programação nessa manhã, então, aí de segunda-feira, que Deus e Nossa Senhora do Caravaggio nos abençoe, que tenhamos uma excelente semana. Vamos trazendo mais música, tá chegando mais sucesso aqui. Tudo vem do campo, tá chegando Chiquito e Bordoneio aqui na programação. Chegando pra cantar pra gente aqui na programação. Então, tudo vem do campo. Tá chegando essa pra gente ouvir aqui na nossa programação. Um bom dia e uma ótima manhã pra você.
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1: Muito bem, agora são 6h58, 2 minutos faltando para 7, 2 para 7, 14 graus de temperatura, o tempo está encoberto. Vamos seguindo nessa manhã de segunda-feira, a estabilidade vem chegando, então, né, vai ter chuva hoje em alguns pontos, né, e deve haver aí precipitações aí na região do Alto Uruguai, Planalto Médio, Serra, Litoral Norte e também no Oeste e no Sul. É, então teremos aí a previsão hoje, possibilidade de chuvas, segundo aí as informações da meteorologia para você. Tempo, temperatura aqui agora são 6h59, 12 graus. É, a previsão é de chuva para hoje, viu? Temos 18 milímetros de chuva para hoje e as máximas não vão passar dos 20 graus. Então temos aí a possibilidade de chuva mais pro final da tarde, viu? Mas final da tarde pode chover então hoje, segundo as informações da meteorologia, né? O fato é que subiu a temperatura ontem, já estava mais agradável, né, do que sábado. O indício realmente do que a estabilidade vai chegar. Adianta alguma coisa para amanhã? Amanhã, terça-feira, feriado de Nossa Senhora de Caravaggio, tem 37 milímetros amanhã, viu? Amanhã tem 37 milímetros de chuva. Então, se preparar, o pessoal que vai se organizar amanhã para dar uma saída aí, deixar tudo fechado, porque vem chuva por aí. Amanhã, então, tem chuva, né? Segundo aí as informações, então, da meteorologia para você. Amanhã, então, tem essa possibilidade, então, de chuvas, segundo aí as informações da meteorologia, certo? Tempo, temperatura aqui para você agora, 7 em ponto. Essas são as informações do tempo. Depois, na quarta-feira, tempo bom, 18 graus. Quinta-feira, tempo bom, 20 graus. Sexta-feira, tempo bom, 21 graus, certo? Então, as informações aí para você. 7 em ponto, 7 em ponto. Já tá iniciando aí a celebração das 7 horas, né? Aqui no santuário. E é uma pequena bênção, né? E depois, às 19 horas, a quarta noite da novena, hoje, com o tema dos doentes, né? Com a mãe de Caravaggio, 75 anos de fé e devoção com os doentes. Hoje tem bênção das ervas medicinais, unção dos enfermos e celebração, então, às 19 horas.
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7: Vem, segue a música pra você. 7:07 da manhã, bom dia. Vamos em frente aqui na nossa programação, 7:07 da manhã, aquele abraço para você. A gente vai seguindo aí com a nossa programação, vai seguindo com o sucesso e um bom dia para ti, uma ótima manhã. 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Vamos seguindo aqui com música, seguindo com o sucesso. Vamos trazendo mais uma para você aqui. Vamos trazendo sucesso, o pessoal tá pedindo para trazer a novela das oito. Vamos trazer com certeza aí. Música do gurizada aí, do Corpo e Alma, né? Aí a novela das oito. Vamos trazer com certeza. Corpo e Alma, então, chegando para cantar pra gente aqui. Bom dia.

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1: Segue a música 720, sozinho tentando aparecer, né? Mas o tempo tá bem coberto, carregado. Vamos aos esportes aqui pra você. Tivemos final de semana, mais uma rodada do Campeonato Brasileiro. É bom pros gremistas, ruim pro Internacional. É pior ainda pro Vasco, hein? Meu Deus do céu. Tivemos então aí a 17ª rodada do Campeonato Brasileiro, né? Hoje temos mais um jogo para fechar, Curitiba e Bahia, e uma rodada para os colorados aí péssima. O Inter no sábado à noite acabou perdendo aí pro Vitória por 2-0 no Barradão. É uma sina do Inter, né? A Vitória que já eliminou o Inter umas duas vezes da Copa do Brasil já. O Inter quando vai lá no Barradão complica a situação. Tomou 2-0, então o Inter nesse momento é 13º com 21 pontos. Próximo compromisso do Inter, lembrando que tem mais uma rodada antes da Copa. Sábado é a última rodada, depois para o campeonato, volta só daqui um mês. E o Internacional ainda tem pela frente o Bragantino, lá em São Paulo. Então o Inter não volta para casa, porque tem aí domingo que vem, 11 da manhã, aquele horário ruim, Bragantino e Internacional. Os gremistas, né, tiveram um jogo um pouco mais agitado, né? O Inter, o Grêmio esteve atrás do placar em duas oportunidades, mas soube trabalhar e buscar o resultado, né? E com aí dois do Carlos Vinícius e um do TT, que desencantou 3-2 de virada sobre o Santos, que teve dois gols do Gabigol. O Santos venceu no sábado à noite, então 3-2. O Grêmio venceu o Santos, o Grêmio é 14º com 21, mesmo número de pontos do Inter. Apenas o saldo de gol do Inter, que é 1, e o do Grêmio é -1. Próximo compromisso do Grêmio é contra o Corinthians, sábado que vem, 5:30 na Arena. Então o Grêmio joga em casa. Provavelmente o Everton, goleiro, não vai estar jogando já, porque vai ter que se apresentar essa semana já lá na Granja Comari para a Copa do Mundo. E então essas são as movimentações, né? Durante a semana temos o Grêmio. O Grêmio tem mais um compromisso durante a semana. O Grêmio tem o último jogo derradeiro aí da Sul-Americana. O Grêmio joga amanhã, terça-feira, contra o Monterrey City Torque, em casa, na Arena, para garantir a vaga direta aí nas oitavas da Sul-Americana. É só ganhar o jogo. Tem que ganhar o jogo, o Grêmio, para poder passar em primeiro. Se perder ou empatar, o Grêmio vai para os playoffs, né? Vai para os playoffs, aí complica mais, né? Não tem mais, já está classificado o Grêmio, só falta saber se é nos playoffs ou direto. Vencendo aí o Montevideo City Torque amanhã, tranquilo, o Grêmio passa em primeiro e vai direto. Se acabar empatando ou perdendo, aí vai para repescagem, vai para os playoffs, né? Vai ter que ter mais uma peleia ainda com quem vem da Libertadores, para depois seguir adiante na Sul-Americana. Né? Então os dois jogos são amanhã do grupo, né? O Palestino contra a equipe do Deportivo Riesta, e o Grêmio e o Montevideo City Torque. Os dois jogos às 19h, sexta rodada da Sul-Americana, certo? A gente vai seguindo então com a nossa programação, 7h23, agora 7h23. Vamos seguindo aqui com música, seguindo com o sucesso. Vamos trazer mais uma aqui pra gente ouvir na nossa programação. Vamos trazer mais um sucesso aqui. O pessoal tá pedindo Brilha Som. Brilha Som tá chegando aí pra gente ouvir também. A gurizada aí do Brilha Som. Vamos trazendo mais uma caprichada então nessa manhã. Quando tá Brilha Som chegando pra cantar, Pra Que Te Quero Coração. Bom dia.
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0: Indicadores Agropecuários, com Diego Brião. Soja.
1: Os contratos futuros de soja com vencimento em julho registraram queda nos Estados Unidos na quinta-feira. Na Bolsa de Chicago, a cotação era de US$ 11,94 por bushel ao final do dia. Valor no mercado físico no Brasil por saca de 60 quilos. Estado do Mato Grosso, cidade de Rondonópolis, R$ 112,60. Paraná, Marechal Cândido Rondon, R$ 111. Bahia, Luiz Eduardo Magalhães, 113, e Rio Grande do Sul, não me toque, também R$ 113, por saca de 60 quilos.
0: Milho.
1: Valores no mercado físico, por saca de 60 quilos. Paraná, Marechal Cândido Rondon, R$ 54,00, valor em estabilidade na comparação com a cotação anterior. Mato Grosso, Rondonópolis, R$ 51,00, em queda. E Goiás, Jataí, R$ 56,00 em estabilidade.
0: Boi gordo.
1: Em São Paulo, na B3, os contratos com vencimento em maio eram negociados ao final da quinta a R$ 345,50 por arroba. Houve elevação de 0,16% no dia. Boi à vista, Mato Grosso, Rondonópolis, R$ 339,28 por arroba.
0: Café.
1: Os contratos futuros de café arábica com entrega prevista para julho terminaram a quinta-feira em Nova York, nos Estados Unidos, em elevação. A cotação era, ao final do dia, de R$ 1.804,65 por saca de 60 quilos. No Brasil, na B3, os contratos futuros de café arábica com entrega prevista para setembro apresentaram elevação, com cotação de US$ 319,95 por saca de 60 quilos. Valor no mercado físico do café arábica tipo 6 por saca de 60 quilos. Minas Gerais, Varginha, R$ 1.750. Bahia, região oeste, R$ 1.552,50. E São Paulo, Franca, R$ 1.720.
0: Algodão.
1: Valor do algodão em pluma, por arroba, Mato Grosso Sorriso, R$ 130,60, valor em elevação na comparação com a cotação anterior, e Bahia, região oeste, R$ 136,33, em estabilidade.
0: Trigo.
1: Valor no mercado físico do trigo, por saca de 60 quilos. Paraná, Marechal Cândido Rondon, R$ 68,00, em estabilidade, e Rio Grande do Sul, Nonoai, R$ 65,00, também em estabilidade.
0: Arroz.
1: Valores no mercado físico, Bahia, região oeste, R$ 76,50 por saca de 60 quilos, em elevação, e Rio Grande do Sul, média estadual, R$ 59,00 por saca de 50 quilos, em queda.
0: Indicadores Agropecuários com Diego Brião. Produção, Agência Rádio Web.
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3: 8 horas.
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0: as primeiras músicas das gêmeas Maiara e Maraísa. A música que alavancou ela no cenário musical sertanejo do Brasil. 10%. E aí, gostou? Depois do intervalo tem muito mais músicas gostosas de se curtir.
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5: 8 horas.
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0: Olá, bom dia! Estamos de volta na melhor programação do seu Daio, juntos durante 2 horas com a melhor programação do dia a dia. Um show da manhã de volta
8: e a vibe continua lá em cima. Fica por aqui porque ainda vem muita música boa.

0: música.
1: Eu acho que você tem que mandar aquela mensagem. 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
4: Do cantor de Mozão, vai vendo. Lucas Luco. 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

0: Lucas Luco.
1: Só não deixa eu tomar birra.
0: Muito mais músicas no seu dia a dia pra gente curtir em alto e também, claro, em bom som. Tá gostando? Depois do intervalo tem mais, tá?
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5: 8:34. 104,9.
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0: Aparecida
1: e Guilherme Benoni. Obrigado, gente.
2: Obrigado, gente. Coisa linda.
3: Senhoras e senhores, uma salva de palmas só Guilherme Benuto.
0: Muito obrigado.
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0: Boa noite, Uberlândia! Faz barulho aí, Uberlândia, que eu quero ouvir!
1: Que coisa linda, galera!
0: Obrigado!
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5: O rapper, o Rapa, pescador de ilusões.

0: Tá aí o sucesso do rapper.
1: Valeu.
0: O Rapa, pescador de ilusões. Bom, a gente vai pro intervalo, daqui a pouco tem muito mais músicas pra gente curtir. Você tava esperando sair um pagodinho? Tava esperando sair um pop? Tava esperando sair um modão? Ou você tá esperando sair um belo universitário, hein? Depois do intervalo a gente vai conhecer, viu? Fica na sintonia, no próximo bloco a gente vai curtir muito mais músicas.
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11: 8 horas. 53 minutos.
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13: Atenção, atenção, signo de Áries. Com a lua em câncer, assuntos envolvendo o lar ganham destaque, viu? Tudo indica que os familiares estarão ao seu lado para o que precisar. Mas Mercúrio e Júpiter trocam likes e também favorecem mudanças em casa. Se tinha alguma pendência ligada à herança ou dinheiro da família, pode ter boas novas ainda hoje. Na sorte do dia, seu número é o 51. Atenção, atenção, signo de Touro. A lua canceriana destaca seu lado comunicativo, enviando good vibes para resolver um mal-entendido, trocar ideias com os amigos e valorizar as pessoas próximas. Na sorte do dia, seu número é o 46. Atenção, atenção, signo de Gêmeos. Se depender das estrelas, as finanças ganham energias positivas e você pode engordar o bolso. Bom momento para planejar seus ganhos, organizar as contas e rever alguns gastos. Na sorte do dia, seu número é o 39. Daqui a pouco a gente confere mais previsões astrais para os demais signos. Fique ligado, eu sou o Fabão e a gente volta daqui a pouco.
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15: Profundamente o Senhor e sermos fiéis a Ele. Num mundo que apresenta tantas receitas, tantas coisas, sejamos fiéis ao Senhor. Sejamos fiéis, é nessa fidelidade que nós podemos dizer ao Senhor: Senhor, tu sabes que eu te amo, tu sabes tudo. Queridos amigos e amigas, muito bom estarmos juntos. Hoje é sexta-feira, dia 22 de maio, hoje é dia de

0: Santa Rita de Cássia, a santa dos casos impossíveis, que nós possamos vibrar com o dom da vida e sentir profundamente a nossa fé, na certeza sempre da intercessão dos santos. Que Santa Rita interceda a Deus, principalmente naquelas situações mais difíceis da vida. Viver não é complicado, mas às vezes a gente faz escolhas que não estão de acordo, né? E possamos repensar e também revisitar nossos valores, nossos propósitos de vida. Alegres por estarmos juntos, iniciemos em nome do Pai, do Filho e do Espírito Santo. Amém. E a palavra de Deus desta sexta-feira, 22 do 5, é de João, capítulo 21, versículos de 15 a 19. O Senhor esteja convosco, Ele está no meio de nós. Proclamação do Evangelho de Jesus Cristo, segundo João. Glória a vós, Senhor. Jesus manifestou-se aos seus discípulos e, depois de comerem, perguntou a Simão Pedro: Simão, filho de João, tu me amas mais do que estes? Pedro respondeu: Sim, Senhor, tu sabes que eu te amo. Jesus disse: Apascenta os meus cordeiros. E disse de novo a Pedro: Simão, filho de João, tu me amas? Pedro disse: Sim, Senhor, tu sabes que eu te amo. Jesus disse-lhe: Apascenta as minhas ovelhas. Pela terceira vez perguntou a Pedro: Simão, filho de João, tu me amas? Pedro ficou triste porque Jesus perguntou três vezes se ele o amava. Respondeu: Senhor, tu sabes tudo, tu sabes que eu te amo. Jesus disse-lhe: Apascenta as minhas ovelhas. Em verdade te digo, quando eras jovem, tu te cingias e ias para onde querias. Quando fores velho, estenderás as mãos e outro te cingirá e te levará para onde não queres ir. Jesus disse isso, significando com que morte Pedro iria glorificar a Deus, e acrescentou: Segue-me. Palavra da salvação. Glória a vós, Senhor. Este evangelho nos faz lembrar uma outra situação. Antes que o galo cante, tu terás me negado três vezes, disse Jesus para Pedro. E de fato, quando o galo cantou, Pedro tinha negado três vezes Jesus. E olha só, neste ato, neste encontro de Jesus com Pedro, perguntando por três vezes a mesma coisa, se Pedro o amava, Jesus estava querendo o quê? Refazer também uma decisão de vida. De fato, nós amamos o Senhor, mas o melhor jeito de dizermos do nosso amor, o melhor jeito é, acima de tudo, falarmos com a nossa vida, da nossa fidelidade, do nosso seguimento, do nosso amor a Ele. Precisamos viver e viver intensamente. Vivendo intensamente, nós vamos estar também construindo uma fidelidade. Pedro, tu me amas uma vez, duas vezes, três vezes. A fidelidade não é um fardo, não é um peso. A fidelidade, ela é a atitude que só compreende quem ama. Quem ama vive a fidelidade. Que nós possamos amar profundamente o Senhor e sermos fiéis a Ele. Num mundo que apresenta tantas receitas, tantas coisas, sejamos fiéis ao Senhor. Sejamos fiéis. É nessa fidelidade que nós podemos dizer ao Senhor: Senhor, tu sabes que eu te amo, tu sabes tudo. E Santa Rita de Cássia, interceda a Deus por nós. Pai nosso que estais nos céus, santificado seja o vosso nome. Venha a nós o vosso reino. Seja feita a vossa vontade, assim na terra como no céu. O pão nosso de cada dia nos dai hoje, perdoai-nos as nossas ofensas, assim como nós perdoamos a quem nos tem ofendido, e não nos deixeis cair em tentação, mas livrai-nos do mal. Amém. Que o Senhor nos abençoe, nos proteja, nos guarde sempre, nos dê a paz, nos dê a luz e a alegria de viver. Por intercessão de Santa Rita de Cássia, a santa dos casos impossíveis, desça a bênção de Deus, Pai, Filho e Espírito Santo. Amém. Amém. Paz e bem. Santa alegria.
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4: 9 horas.
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6: E aí, já tomou seu café? Porque aqui a energia não para. Vamos seguir com os sucessos que estão bombando por todo o Brasil.

0: Nossa Loubete na programação pra gente curtir a besta depois do intervalo.
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4: 9:19.
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0: 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Bom dia! Tamo muito junto.
6: Voltamos
0: bom
6: com
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6: O público decidiu pelo WhatsApp e a música vencedora é essa. Vamos ouvir.

quê? Sempre essas coisas acontecem, filho. É, isso, a mensagem é pra todas as mulheres. Que seja eu a corajosa e a ruim das coisas.

0: Valeu demais, obrigado. 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
3: E assim a gente vai encerrando mais um Show da Manhã com o Jonatas Gonçalves. Obrigado pela sintonia e pela energia. Até a próxima edição, no mesmo horário, com muito mais som pra embalar a sua manhã. Até lá.
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2: Atenção, atenção, signo de Câncer. A lua em seu signo envia uma dose extra de ânimo para curtir aí os momentos legais com os amigos, com a família e fazer o que mais gosta. Relaxar também, hein? Na companhia das pessoas queridas. Na sorte do dia, seu número é o 16. Atenção, atenção, signo de Leão. Com a lua infernizando seu astral, a vontade de desacelerar tem tudo para crescer. Assuntos ligados ao misticismo devem ganhar sua atenção e você pode aproveitar para recarregar as energias. Na sorte do dia, seu número é o 28. Atenção, atenção, signo de Virgem. Os astros prometem muita diversão com os amigos para você esquecer o estresse e relaxar um pouco. É um bom momento para conhecer gente nova e trocar mensagens com a galera que andava distante. Na sorte do dia, seu número é o 9. Daqui a pouco a gente confere mais previsões astrais para os demais signos. Fique ligado, eu sou o Fabão e a gente volta daqui a pouco.
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6: Super Hit chegando por aqui juntinho de você. A partir de agora, muita música boa, aquelas que a gente gosta de ouvir. Tudo isso tocando por aqui, chegamos.

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1: Ouvintes super, super, super hits. Dia de segunda-feira abrindo mais uma semana. Uma semaninha começando por aí. Hoje, dia 25 de maio de 2026. Dia Nacional da Adoção, Dia da Indústria do Trabalho Rural, Dia da África e da Costureira, Dia Internacional da Criança Desaparecida e Dia da Toalha. Tem música, tem muita música por aqui. Eu sou o Fabiano Farias, é muito bom seguir juntinho de você, onde você estiver. Quem canta de primeira por aqui é o João Bosco e o Vinícius Oportunidade. Tá começando agora, Super Hit.

Perrins, com aquele som do Gustavo Lima, Sofrimento Simultâneo. Vem mais, João Neto Frederico chegando por aqui, Chorou na Escadaria. Manda a tua pedida, pede a sua, a gente dorme.

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1: A vida nem sempre segue o caminho que planejamos, mas cada novo dia traz a chance de recomeçar com mais força, experiência e esperança. Mesmo diante das dificuldades, existem motivos para continuar acreditando. Pequenas conquistas, pessoas especiais e oportunidades que surgem quando menos esperamos. A positividade não significa ignorar os problemas, mas escolher não desistir diante deles. Cada desafio vencido fortalece a coragem e mostra que você é capaz de superar momentos difíceis com determinação e fé no futuro. Valorize suas qualidades. Celebre cada passo dado e mantenha pensamentos que alimentam a confiança. Muitas vezes, as maiores mudanças começam com atitudes simples. Um sorriso, uma palavra amiga ou a decisão de seguir em frente. Que hoje seja um dia de paz, motivação e boas energias. Acredite no seu potencial, mantenha o coração leve e continue caminhando com esperança. Porque coisas boas ainda estão por vir.
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1: 9:56. 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
1: 9:58.
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7: Mais Super Hits tem mais. Vamos que vamos, vamos. A Maiara Maraíza está trazendo Despedida e Volta. Sempre sucesso, né? Tudo que elas gravam vira sucesso. Toca aqui.

palma de gente. João Bosco e o Vinícius tocando Super Hits. E mais, Gustavo Lima não pode ficar de fora da nossa sequência, repertório de sucesso aqui do Super Hits. Gustavo Lima chegando, não posso falar. Já mandou tua mensagem? Tô esperando.

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7: 10 horas. 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
7: Sempre com você, a todo momento, em todo lugar. A programação da nossa rádio, feita pensando em você. Todos os programas, toda a nossa equipe, você é a razão do nosso trabalho. Thalita e Elisa com Traia Véia chegando agora. Música é tráfego pago. Curte aí, super hits pra você.

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1: Em todo lugar e sempre com você, Luan Santana, Meteoro, foi o que a gente curtiu por aí, tá chegando mais. Inimigos do HP também toca por aqui, eu sei de cor, chegando agora.

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4: 10:34.
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8: Muito mais você e sempre com você, trazendo sequência, intervalo rapidão, já vem mais por aqui com a Simone Mendes, Jeito Fajuto. Curte aí.

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Fernando Sorocaba com Murilo Huff aqui no Super Hit. Super Hit sempre, sempre com você. Vem mais, Nando Moreno tá chegando por aqui com Rio Negro e Solimões, Choro e Bebo. Chore e Bebo, chegando, chegando com quem?

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2: Atenção, atenção, signo de Libra. A ambição deve crescer e a lua em Câncer sinaliza um astral favorável para fazer um esforço extra se anda de olho em uma promoção. E com Mercúrio e Júpiter favorecendo as finanças, seus esforços podem trazer resultados concretos. Na sorte do dia, seu número é o 35. Atenção, atenção, signo de Escorpião, seu lado curioso segue em alta. E a lua garante muita disposição para aprender coisas novas. E com Mercúrio e Júpiter trocando likes pela manhã, o desejo de viajar também deve crescer. Vale tirar um tempo para relaxar ou sair por aí livre, leve e solto. Na sorte do dia, seu número é o 8. Atenção, atenção, signo de Sagitário. O dia vem daquele jeito, fazendo sinal de mudanças no ar. É um ótimo momento para tentar algo diferente ou fazer algumas transformações mais profundas. Mercúrio e Júpiter, em bom aspecto pela manhã, promovem um astral perfeito para encerrar um ciclo e se desapegar. Seja de lembranças antigas, maus hábitos. Na sorte do dia, seu número é o 18. Daqui a pouco a gente confere mais previsões astrais para os demais signos. Fique ligado, eu sou o Fabão e a gente volta daqui a pouco.
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4: Super Hits seguindo, seguindo. Vem mais, muito mais sucesso. O que tá chegando lá, seu locutor, Israel e Rodolfo, tá vendo por aqui, ó, tudo errado. Música, muita música boa.

Super Hits, Nayara Azevedo com a Maiara e a Maraísa, traz uma cerveja, gente, só aquela seleção gostosa, Gustavo Lima, tem mais por aqui, Cama e Coração.

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Solteiramente, João Neto e o Frederico. Vem mais, tá chegando por aqui a Simone Mendes. Não pode faltar uma Simone Mendes aqui no Super Rio.

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5: 11 horas.
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em todo lugar e sempre com você. Joneto Frederico cantando Cara de Sorte. Pra fechar aqui a nossa sequência de hoje, vem João Pedro e Felipe com a Maiara Maraíza, Parava de Beber. Tô indo pra você, um grande abraço, até mais, tchau.

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6: Atenção, atenção, signo de Capricórnio, com a Lua em Câncer e Mercúrio em Júpiter. Enviando ótimas energias pela manhã, você conta com um pique extra para se divertir com a galera. A companhia de outras pessoas, tanto na vida amorosa quanto na pessoal, tem tudo para aquecer seu coração. Na sorte do dia, seu número é o 25. Atenção, atenção, signo de Aquário, Mercúrio e Júpiter garantem ótimas energias para você se movimentar, cuidar melhor também da saúde e levar a sério um tratamento médico. Na sorte do dia, seu número é o 34. Atenção, atenção, signo de Peixes. Com a lua brilhando em seu paraíso astral, você vai começar o dia com a bola toda e pode se dar bem ao fazer uma fezinha, participar de rifa ou entrar em um sorteio nas redes sociais. Na sorte do dia, seu número é o 18. Por hoje é só, pessoal. A gente volta na próxima edição das Previsões Astrais para o seu signo. Um beijo e até mais.
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9: Irmãos e irmãs, bom dia. Louvado seja nosso Senhor Jesus Cristo, para sempre seja louvado. Com a graça de Deus, estamos vivendo com muita fé e devoção à Mãe de Caravaggio, a novena em preparação à Romaria. Os romeiros e devotos acorrem ao santuário para celebrar, para dizer gratidão, Mãe de Caravaggio, por tantas graças, ou para pedir saúde e bênçãos. De tantos lugares vêm para colocar suas vidas diante da ternura materna de Maria, para renovarem a fé, a esperança e o amor. Terminamos ontem o tempo pascal, tendo celebrado solenemente Pentecostes. Iniciamos o tempo comum e começamos bem, pois a feliz decisão do Papa Francisco nos leva a celebrar hoje a memória obrigatória da Virgem Maria, Mãe da Igreja, introduzida no calendário universal da Igreja de Rito Romano no dia 3 de março de 2018. Considerando a importância do mistério da maternidade espiritual de Maria, que, na espera do Espírito em Pentecostes, nunca mais parou de ocupar-se e de zelar maternalmente pela Igreja peregrina no tempo, o Papa estabeleceu que seja observada na segunda-feira depois de Pentecostes. Recordamos e reverenciamos Nossa Senhora, Mãe de Jesus, que é tão presente no início da Igreja. O evangelista nos deixa clara essa verdade nos Atos dos Apóstolos. Não é por acaso que a Igreja nasceu justamente em um momento de oração comunitária, reunidos em um lugar fechado, escondidos por meio da perseguição. Os apóstolos e, com eles, Maria, a mãe de Jesus, recebem a força do Espírito Santo. Este dia, chamado de Pentecostes, marca o nascimento da Igreja, comunidade de fé, de caridade e de oração. E perceba o detalhe do texto bíblico. A mãe de Jesus estava com os apóstolos nesse dia. Ela que viu nascer Jesus, viu também nascer a Igreja de seu Filho. Desde o começo, Maria está junto com a comunidade. Ela vê crescer a obra de seu Filho e se projeta como uma figura especial no cristianismo. Existem registros antiguíssimos de que os cristãos celebram a memória de Maria já nos primeiros tempos da Igreja. O fato de tê-la hoje como intercessora nos atesta que Maria é muito importante para a Igreja e para cada um de nós. Se ela não tivesse sido importante para os católicos, certamente hoje não a louvaríamos com tantos gestos e palavras. A presença amorosa de Maria na Igreja cresceu junto com a consciência de que Jesus era Filho de Deus.

Ela é a mãe discípula, a mãe missionária, a mãe que caminha ao lado, a mãe que permanece de pé junto à cruz, onde o Filho a concede como mãe. Para todos nós, a autoridade para que ela se torne a mãe de toda a igreja foi dada por Jesus quando ele anunciou: mulher, eis aí teu filho. E ao discípulo amado: filho, eis aí tua mãe. A mãe aceitou o testemunho da caridade divina, do amor do seu filho, e acolheu todas as pessoas personificadas no discípulo amado como filhos e filhas a regenerar para a vida divina, tornando-se a amorosa mãe de toda a igreja que Cristo gerou na cruz, dando o Espírito. Como mãe da igreja, Maria zela para que seus filhos mantenham a unidade da fé, mas, ao mesmo tempo, ela respeita cada um daqueles e daquelas que estão unidos na fé pelo batismo. No fundo, Maria age como qualquer mãe, ama cada um dos filhos e das filhas, mas sabe que eles e elas são diferentes e têm necessidades diferentes uns dos outros. A medida do amor acompanha a necessidade de seus amados. A sua presença materna na vida do fiel enche de fé e alenta o coração dos que buscam em Cristo a salvação. Se queremos, pois, alcançar a graça de sermos perfeitamente fiéis a Cristo, devemos buscar, no exemplo de sua mãe, a força e a coragem necessárias para tanto. Assim como ela, nos uniremos a Jesus em todos os momentos de nossa vida, inclusive nos momentos de cruz. Que tal ser igreja comunidade e servir os mais pequeninos, os mais necessitados? Que tal pedir a Maria que nos dê coragem para trabalhar para o bem da comunidade, para o bem da igreja? Fica o desafio. Ser cristão é muito mais que ficar em casa em oração. É preciso trabalhar para a construção do reino de Deus. Que Maria, mãe da igreja, interceda por todos nós e que nós sejamos verdadeiros discípulos missionários do Senhor. Sejamos membros da igreja, participantes, atuantes. Que Maria, a mãe da igreja, nos ampare e console em nossa longa jornada de seguimento a seu amado Filho e nosso Senhor Jesus. O Espírito fortalece e conduz a igreja. Maria nos auxilia na missão. Rezemos. Maria, Mãe da Igreja, sabemos que somos a comunidade dos seguidores de Jesus. Com ele, aprendemos o amor com palavras e com gestos concretos de misericórdia. Dai-nos força e coragem em dispor um pouco do nosso tempo e da nossa vida para cuidar dos mais necessitados. Abri os nossos olhos para as carências humanas e dai-nos ser zelosos com a assistência humana, material e espiritual de nossos irmãos e irmãs. Amém. Maria, Mãe da Igreja, rogai por nós. Participe hoje à noite de mais um dia da novena às 19 horas. Venha celebrar com muita fé e devoção. A mãe de Caravaggio te espera. Ela é a mãe da

0: famílias e também a mãe da igreja, aquela que nos dá força e coragem para anunciar aquilo que Jesus nos pede. Prepare o seu espaço de oração com a imagem da mãe de Caravaggio. Prepare aquilo que achar melhor também em frente à sua casa, demonstrando a sua fé, o seu amor, a sua devoção. Assim, nós vamos acolher bem os romeiros que chegarão à nossa cidade, seja através de uma faixa, de uma frase, de um banner, da imagem da mãe de Caravaggio. Que o Deus Todo-Poderoso nos abençoe através de Maria, mãe da igreja, mãe das famílias, venerada em nosso santuário como mãe de Caravaggio, para que sejamos sempre livres de todos os males, perigos, doenças, tentações, que possamos sempre ser uma igreja viva e atuante, como Jesus quer, que possamos sempre irradiar a mensagem de vida, de esperança para nossos irmãos e irmãs. É o que pedimos através do Deus que é Pai, Filho e Espírito Santo. Amém.
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0: Meio-dia. 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
1: Indicadores Agropecuários, com Diego Brião. Soja.
2: Os contratos futuros de soja com vencimento em julho registraram queda nos Estados Unidos na quinta-feira. Na Bolsa de Chicago, a cotação era de US$ 11,94 por bushel ao final do dia. Valor no mercado físico no Brasil por saca de 60 quilos. Estado do Mato Grosso, cidade de Rondonópolis, R$ 112,60. Paraná, Marechal Cândido Rondon, R$ 111. Bahia, Luiz Eduardo Magalhães, 113, e Rio Grande do Sul, não me toque, também R$ 113, por saca de 60 quilos.
1: Milho.
2: Valores no mercado físico, por saca de 60 quilos. Paraná, Marechal Cândido Rondon, R$ 54,00, valor em estabilidade na comparação com a cotação anterior. Mato Grosso, Rondonópolis, R$ 51,00, em queda. E Goiás, Jataí, R$ 56,00 em estabilidade.
1: Boi gordo.
2: Em São Paulo, na B3, os contratos com vencimento em maio eram negociados ao final da quinta a R$ 345,50 por arroba. Houve elevação de 0,16% no dia. Boi à vista, Mato Grosso, Rondonópolis, R$ 339,28 por arroba.
1: Café.
2: Os contratos futuros de café arábica com entrega prevista para julho terminaram a quinta-feira em Nova York, nos Estados Unidos, em elevação. A cotação era, ao final do dia, de R$ 1.804,65 por saca de 60 quilos. No Brasil, na B3, os contratos futuros de café arábica com entrega prevista para setembro apresentaram elevação, com cotação de US$ 319,95 por saca de 60 quilos. Valor no mercado físico do café arábica tipo 6 por saca de 60 quilos. Minas Gerais, Varginha, R$ 1.750. Bahia, região oeste, R$ 1.552,50. E São Paulo, Franca, R$ 1.720.
1: Algodão.
2: Valor do algodão em pluma, por arroba, Mato Grosso Sorriso, R$ 130,60, valor em elevação na comparação com a cotação anterior, e Bahia, região oeste, R$ 136,33, em estabilidade.
1: Trigo.
2: Valor no mercado físico do trigo por saca de 60 quilos. Paraná, Marechal Cândido Rondon, R$ 68,00, em estabilidade, e Rio Grande do Sul, Nonoai, R$ 65,00, também em estabilidade.
1: Arroz.
2: Valores no mercado físico, Bahia, região oeste, R$ 76,50 por saca de 60 quilos, em elevação, e Rio Grande do Sul, média estadual, R$ 59,00 por saca de 50 quilos, em queda.
1: Indicadores Agropecuários com Diego Brião. Produção, Agência Rádio Web.
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0: Meio-dia. 14 minutos.
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1: Oi, turma, chegamos, bandas e companhia por aqui juntinho de você. A partir de agora, seguimos pelo rádio e pela internet também, trazendo muita música boa. Dia de estar de bem, segunda-feira, começamos bem mais uma semana. Vamos começar nossa sequência por aqui com o som do bailão, as bandas e o Tchê. Tem marca baileira com marcação desajeitado chegando agora. Aí o musical com Paulinho Dil, Se Essa Boca Fosse Minha. Tem os atuais com música pra gente curtir por aqui também. Só o melhor do bailão no Bandas e Companhia a partir de agora.
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1: Do seu jeito e sempre com você, tocando só o melhor, que beleza, hein? Ao som de Os Atuais, Dia de Inverno, vem mais. Por aqui chegando, Cleiton Borges com Rogério Magrão, Virei um Cordeirinho, Bandas e Companhia.

0: faz de conta. Tá aí Rony Banda tocando aqui no Bandas e Companhia. Intervalo chegando, sim, tem intervalo por aqui. A gente vai rapidão e volta já com mais Bandas e Companhia.
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0: Bandas e Companhia, tem hora do tio por aqui, o que vem chegando a Estação Fandangueira, Sem Pensar no Coração, por Rebeldia com os Garotos de Ouro. Hora do tio.
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1: Hora do Tchê tocando por aqui, os Garotos de Ouro por Rebeldia. Vamos seguindo, vem que tem os atuais Anjo. Vem por aqui também Doce Pecado, Briga de Egos e ainda Mercosul, Bebe Infeliz. Segue Bandas.

0: Bebe Infeliz, Mercosul, fechando mais uma. Sim, tem intervalo, a gente volta já. Já tá por ali o Rogério Magrão em banda pra gente curtir. Não sai daí que eu volto já.
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0: Bandas e Companhia, seguimos. E o que vem chegando por aqui? Céu e Cantos, maior que o oceano. Tem por aqui também Musical Integração, Você Que Eu Amo. Bandas e Companhia.

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1: Bandas e Companhia, dando sequência, vem Hora do Tchê pra gente curtir por aqui. Já tá programado que o Baitaca, Vaneira Campeira, tem ainda o Grupo Manotácio floreando a cordiona Hora do Tchê.
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1: Grupo Marotaço, Floriano Acordeona. Bom de ouvir a Hora do Tchê. Depois do intervalo tem recordações, flashback de bandas pra gente curtir depois do intervalo.
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1: Seguindo Bandas e Companhia nas saídas de hoje, para ir fechando por aqui a nossa programação. Marca Baileira com Marcação, até rimou, hein? Desajeitado. Joia Falsa, Perola Negra, Balanço com Bailaço, né? Bailaço com GDO, trazendo por aqui Não Respondo Por Mim, ainda Morena dos Olhos de Café. Grupo Safira, tô indo, para você um grande abraço, a gente se encontra amanhã, porque amanhã tem mais Bandas e Companhia. Até lá, tchau.

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5: 13:18.
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5: E vamos para mais uma edição do Resumo de Novelas. A gente confere tudo que rola em Avenida Brasil desta quarta. Jorginho conta para Tufão que terminou o seu noivado. Verônica tenta consolar Débora. Cadinho e Paloma armam para que Alexa não fique com Rui em casa. Jorginho fala sobre o término de noivado e Nina fica nervosa. Débora pede para Lucinda lhe dizer quem é a mulher que entrou na vida de Jorginho. Separado de Débora, Jorginho exige que Nina se demita e assuma o amor deles. Fique ligado que a gente volta a qualquer momento com mais resumo da sua novela favorita.
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5: Oi, turma, chegamos por aqui com as 15 mais com você, sempre com você, muita música boa. Toda a nossa programação é assim, ó, feita pensando em você. E por aqui chegamos agora com as 15 mais, 15 sucessos na sequência. Vamos juntos, eu sou Fabiano Farias, agradeço você por estar aí. Edição da terça-feira, hoje 19 de maio de 2026, é dia dos acadêmicos de direito e dia do defensor público também. Vem música, quem abre a nossa sequência de hoje, de número 15, chegando por aqui, João Bosco e Vinícius, Melhor Escolha, Cara de Sorte, João Neto, Frederico, Gustavo Mioto, cantando por aqui também na sequência. Vamos juntos? Começando agora, as 15 mais mais.
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1: As 15++, vai Alan, Júlio César, Jennifer, Stephanie, Bandido Amor, teve ainda Eu Te Seguro, Panda e ainda Gustavo Lima, 10 na Mente. Vem chegando por aqui, fechando a primeira sequência, Zé Neto Cristiano, Oi, Tudo Bem, depois dessa, intervalo.
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5: 13:47.
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10: As 15 mais mais, seguindo, vem de número 7. Um som do Matheus e Cauã com a Simone Mendes, Meu Silêncio, 25h. João Bosco e Vinícius com Gustavo Lima, tem ainda o Zé Neto e o Cristiano quase todo dia. Segue por aqui as 15 mais mais.
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5: E vamos para mais uma edição do Resumo de Novelas. A gente confere tudo que rola em A Nobreza do Amor desta quarta. A Lica conta sua história para Tonho, que fica encantado ao saber que sua amada é uma princesa real. Todos se preparam para a festa de noivado de Mirinho e Virgínia, em Barro Preto. Ana Maria se aproxima de Manuel. Sebastião lamenta o noivado de Mirinho e Virgínia. Niara afirma que confia em Tonho. Fabrício despista Mundica e foge durante a festa de noivado de Mirinho e Virgínia. Fique ligado que a gente volta a qualquer momento com mais resumo da sua novela favorita.
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1: 2:12, pessoal. Vamos seguindo aqui no Show da Tarde, então. E se você quer participar aqui da programação conosco, pedindo tua música favorita ou mandando teu recadinho aqui pra nós, é pelo nosso WhatsApp, pessoal. O fone é o 54 30 83 50 39, pessoal. Nos adiciona aí, vem participar conosco, que nós vamos até as 4 horas com o Show da Tarde aqui. Com o Grupo Menos é Mais e Marília Mendonça pra vocês, Amor Falsificado.

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é com o Lu Santos que a gente vai encerrar então, pessoal, o primeiro bloco da nossa programação. Agora são 2 horas e 25 minutos. A gente vem com uma pequena pausa para os nossos apoiadores culturais. Mas já voltamos no segundo bloco com mais sucesso nas músicas para vocês e também com notícias. Música.

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11: E vamos para mais uma edição do Resumo de Novelas. A gente confere tudo que rola em Coração Acelerado desta quarta. João Raul e Agrado acabam discutindo. Nayane e Leandro confrontam João Raul e Agrado sobre o encontro dos dois. Gael conforta Nayane. Valmir e Irene comemoram o sucesso de sua nova loja. Nayane se incomoda com seus pensamentos românticos sobre Gael. Palhares se impressiona com a história contada por Iranildo em seu programa de rádio. Eduarda pressiona Agrado sobre seus reais sentimentos por Leandro. Fique ligado que a gente volta a qualquer momento com mais resumo da sua novela favorita.
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3: 2:31, pessoal, vamos seguindo aqui no Show da Tarde e dando início ao segundo bloco da nossa programação, pessoal. Neste bloco nós viemos com notícia e com mais sucesso para vocês, vocês que estão sintonizados aqui conosco na Paim FM. Vamos com Talagaço, Corpo e Alma agora, Cópia Barata.
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1: Muito bem, pessoal. 2:38. Vamos seguindo com mais uma música. Logo mais viemos com notícias. Com Turma do Pagode, Viva a Vida.

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2: Muito bem, pessoal, agora são 2 horas e 42 minutos. Nós viemos com a primeira notícia aqui da nossa programação do Show da Tarde, então. Fim da escala 6x1 terá jornada de 40 horas e transição de um ano, diz Mota. O presidente da Câmara, Hugo Mota, anunciou nesta segunda-feira que o governo aceitou estabelecer uma regra de transição para a redução da jornada de trabalho de 44 horas para 40 horas semanais. Segundo os termos acertados, 60 dias após promulgação da proposta, haverá uma redução de 2 horas, até 42 horas. As últimas 2 horas seriam reduzidas 12 meses depois, o que, pelo calendário, ocorreria em 2027. Para ser aprovado na Câmara, o texto precisa passar na comissão especial e depois de receber pelo menos 308 votos no plenário em 2 turnos. Depois, a proposta segue para o Senado, onde precisa de no mínimo 49 votos. Na entrevista, Mota afirmou que também serão garantidos na PEC 2 dias de folga por semana, sem redução salarial. A comissão especial, que analisa o mérito da PEC, que acaba com a escala 6x1, se reúne a partir das 5 desta segunda para debater o relatório de Prates. A expectativa é que haja pedido de vista do parecer de Prates, que seria votado na comissão especial na quinta-feira, 28, e levado a plenário no mesmo dia. Muito bem, pessoal, então essa foi a primeira notícia aqui da nossa programação do Show da Tarde. Agora são exatas 2 horas e 44 minutos. A gente segue com mais músicas para vocês aqui no Show da Tarde. E nós vemos agora com Calvin Harris a música Feels.

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1: E aí, Thiaguinho?
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2:54, viemos com uma pequena pausa daqui a pouco para os apoiadores culturais, pessoal, mas nós já voltamos aí no terceiro bloco com mais sucesso para todos vocês e também com mais

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7: E vamos para mais uma edição do Resumo de Novelas. A gente confere tudo que rola em Quem Ama Cuida desta quarta. Arthur tem conflito com Adriana. Pedro promete explicar a Bruna quem é a dona da pulseira que ele encontrou. Dora fica pensativa quando Ademir comunica que André irá morar com eles. Adriana vai para a entrevista de emprego com Arthur e os dois ficam surpresos ao se reconhecerem. Arthur contrata Adriana como fisioterapeuta após discutirem. Arthur elogia o trabalho de Adriana, mas acaba a demitindo após um mal entendido. Fique ligado que a gente volta a qualquer momento com mais resumo da sua novela favorita.
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5: Muito bem, pessoal, um minutinho para as 3 horas, então 2 horas e 59 minutos. Vamos dando início ao terceiro bloco aqui na nossa programação do Show da Tarde, onde nós viemos com mais sucesso e também com mais notícia. Com vocês agora, Hugo e Guilherme, Dois Corações e Uma História.
6: Se alguém Guilherme no pelo ao vivo, Guilherme, obrigado, gente. Esse DVD vai pro seu vovô, né, cara?
7: Isso aí.
6: Bora, nós.

0: gente. Obrigado. Obrigado mesmo. Valeu demais. Muita gente não sabe o quanto é difícil você trabalhar com música hoje, mas isso aqui está sendo feito com muita verdade, muito carinho. E a nossa essência, o que a gente gosta de cantar, o que a gente ouve até hoje. Mais uma vez, obrigado vocês. Uma salva de palmas, vocês foram foda. Obrigado, gente.
1: Valeu, Gordão. 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
2: 3:08, vamos com mais uma música. Logo mais já viemos com notícia, pessoal. Com Jadas e Jadson, prefiro nem perguntar.

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2: Muito bem, pessoal, 3 horas e 11 minutos. Vamos com mais notícias para vocês. Inscrições do Enem 2026 começam hoje. O que é preciso saber antes de se inscrever? O prazo de inscrição do Exame Nacional do Ensino Médio Enem começa nesta segunda e se estende até às 11h59 da noite de 5 de junho. Os interessados em participar devem se inscrever exclusivamente por meio da página do participante. As provas serão aplicadas em todo o país em 8 e 15 de novembro. O Enem tende a seguir os prazos definidos em edital, a menos que haja problemas confirmados no sistema de inscrição ou ocorra uma ampliação de prazos. Então, o cronograma da edição deve ser: as inscrições vão de hoje até 5 de maio, o pagamento da taxa de inscrição de 25 de maio a 10 de junho, solicitação de tratamento por nome social, atendimento e atendimento especializado de 25 de maio a 5 de junho, resultado do atendimento especializado 19 de junho, recurso do atendimento especializado 22 a 26 de junho, resultado do recurso 3 de julho e aplicação das provas, então, que vai ser lá no dias 8 e 15 de novembro. E quem pode se inscrever no Enem 2026? Os concluintes do ensino médio, os egressos, que são pessoas que já finalizaram o ensino médio em anos anteriores, treineiros também, que são participantes que têm menos de 18 anos do ensino médio, candidatos à certificação, maiores de 18 anos completos até o primeiro dia da prova, que não concluíram o ensino médio e desejam utilizar a nota para obter o certificado de conclusão ou a declaração parcial da proficiência, e estrangeiros também, desde que apresentam documento de identificação oficial e original com foto. E como se inscrever, então? As inscrições acontecem exclusivamente pela página do participante no prazo determinado. Todos os candidatos devem acessar a página utilizando o login gov.br. Caso seja o primeiro acesso, é necessário criar uma conta. Então, no ato de inscrição, o candidato deve informar dados pessoais, indicar necessidade de recursos de acessibilidade ou se deseja usar nome social, indicar o idioma da língua estrangeira, inglês ou espanhol, preencher o questionário socioeconômico, colocar informações para contato, escolher o local da aplicação do exame e submeter uma foto e enviar a inscrição. Muito bem, pessoal, então essa foi a segunda notícia aqui da nossa programação em relação ao Enem 2026, sobre as inscrições que estão abertas, começaram hoje e vão até dia 5 de junho. Muito bem, vamos com mais músicas então, pessoal. Agora são 3 horas e 13 minutinhos. Vamos com Mika Posner, a música I Took a Pill in Ibiza.

Muito bem, pessoal. Logo mais essa música de Luan Santana, nós já éramos com uma pequena pausa para os apoiadores culturais. Mas já voltamos dando início ao quarto e o último bloco aqui da nossa programação do Show da Tarde, pessoal. Agora são exatas 3 horas e 20

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9: 3:28, vamos dando início ao quarto e último bloco aqui da nossa programação do Show da Tarde. Pessoal, nós temos mais 30 minutinhos aí. Neste bloco nós viemos com a previsão do tempo pra vocês e, claro, com mais sucesso nas músicas. E pra dar início a gente vai com música nova aí de Corpo e Alma de Jair e SL, Nos Bailão.
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2: 3:34, pessoal. Viemos com mais uma música, logo mais com a previsão do tempo, então. Com o Isael e Rodolfo, quem procura acha.

0: São Paulo.
1: Valeu.
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3: Muito bem, pessoal, 3 horas e 37 minutos. Nós viemos agora com a previsão do tempo para vocês. Agora estão 19 graus, então, sensação térmica de 19 também. E nós temos previsão de chuva para o restante do dia, restante da noite, pessoal. A gente, como está nublado, pode começar a chover antes, né? Mas tá marcado para começar bem a chuva às 7 da noite, seguindo até o dia de amanhã, então até a madrugada, até a manhã de terça-feira. Né? Então, terça-feira, amanhã, dia 26, nós temos máxima de 20 graus, feriado aqui no nosso município, né? Então, a madrugada aí da terça vem com chuva, amanhece chovendo, pode dar uma pausa ali no meio da tarde, ali pelas 3 da tarde. Então, tem previsão de bastante chuva. Mas a partir das 4, ali para a noite da terça para quarta, não temos mais chances de chuva. E na quarta-feira, dia 27, nós temos máxima de 20 graus e mínima de 10. O tempo, então, amanhece um pouco nublado aí, mas à tarde já temos bastante sol, né? Clima, então, da quarta é bem diferente da terça, já não temos mais nenhuma chance de chuva na quarta-feira. Sensação térmica de até 24 graus na tarde de quarta, então. E anoitece também com o céu limpo. Então, um recap geral, então. Hoje, o tempo... tem previsão de chuva à noite, começando ali pelas 7. Chove ali na madrugada de hoje para amanhã. Amanhã, terça-feira, dia 26, máxima de 20 graus. Amanhece, então, chovendo também. Tem previsão de dar uma pausa ali pelas 3 da tarde. Após as 4, não temos mais chances de chuva na terça. E na quarta-feira, dia 27, nós temos máxima de 20 graus. Amanhece aí nublado, mas o sol aparece aí na tarde da quarta, sem chances de chuva também à noite, com sensação térmica na tarde da quarta-feira de até 24 graus. Muito bem, pessoal, essa então foi a previsão do tempo. Chove hoje à noite, amanhã também, quarta-feira não temos chances de chuva. Agora 3 horas e 40 minutinhos, nós vamos com as últimas músicas aqui da nossa programação do Show da Tarde, desta segunda-feira, dia 25. Nós vamos com Kangs, a música This Girl.

0: chega pra cá, Jorge Matheus!
1: Chega aí, Sorocaba!
2: Alô, Fernando Sorocaba!
1: Como é que vocês estão?
0: E aí, meu irmão?

Gabi, Jorge e Matheus, que a gente vai encerrar o show da tarde desta segunda-feira, pessoal. Muito obrigada pela audiência e pela companhia de vocês aqui conosco. Um bom começo de semana para todos vocês e um grande abraço.

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3: 15:57.
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3: 16 horas e minutos.
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0: O Arena vai dar um tempinho rapidinho, mas segura aí porque a emoção volta já já com mais modões de responsa.
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1: 16:35.
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1: Oi, Zezé. Oi, Luciano.
2: Fala, Luciano.
1: Vamos cantar uma música junto?
2: Vambora, rapaz.
1: Que música?
3: Essa aqui, ó.
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1: Caramba, essa música é maravilhosa, Alexandre. Deixa comigo.
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3: 16 horas.
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0: fechou por hoje, mas o Arena Sertaneja com Jonatas Gonçalves volta logo mais, trazendo os maiores nomes e as modas que embalaram gerações. 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
6: 17 horas.
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9: Alô, gauchada, como é que é vivente segunda-feira, tchê? Começando por aqui mais uma semana, Índio Velho, com licença, pra se aproximar no teu rancho, Índio Velho, no teu aconchego, no teu lar aí, com todos os teus familiares. Nossa comitiva chegando para mais uma semana. Hoje, como diz o gaúcho, é segunda, sem jogar. Então, bom começo de semana para todos nós, né? E temos aí uma ótima semana com muita saúde, muito trabalho e que tudo se concretize, especialmente de maneira perfeita, né? Buena pra ti, velho. Vai interagir com o tio Chico. Então, tá? Aquele chasque para toda essa indiada macanuda que sempre tá juntito conosco, né? Para começar bem nosso programa desta segunda-feira, assim, vivente chiquito em bordoneio, debaixo.

padrinho do nosso programa desta segunda, Indiada, Chiquito e Bordoneio Uriveio, de Bastos Suarenida, aqui na nossa programação do Galpão. Então, tá bueno? Mandando aquele chasque pra essa Indiada Macanuda, né? Grato pelo costado, alô, seu Ariel Dominique, a Janaína Thaís. Alô, Macanuda, usadas bandas de Cruz Alta, o CTG Turubil Veríssimo, grato. Companhia do Gaidaço tá aqui, gauchada. É, chacoalhar é desse jeito.

0: fica bem bom.
1: Vai nesse
0: que cachorro, patrão.
1: Com geloteiro pros tempão baixa, Bueno.
0: Uma barbaridade. Aproveitando a Antônio, também Jefferson, a Sofia, o Arnaldo, Célio, Verônica, Edith, o Ivanilson, Rudi, a Rebeca, o Baltazar, a Sheila, o Everson, Vinícius, também tão juntito conosco por aqui no Tranco Bagual, então tá bom, Charla de Galpão tá aqui, ó, é Gaitaço Campeiro, tchê.
2: Esse é o grupo Charla de Galpão, um gaitaço mais do que canteiro.

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0: estamos de retorno por aqui. Vamos seguindo no nosso programa, né? Mandando aquele chasque, alô, seu Davi Aquário, Marco, a Melissa. Estão com a radiola ligada por aqui, juntito conosco. Então, bueno, uma barbaridade. Aqui o Carminho, o Frederico também, tio Chico, estamos aqui, ó. Ah, então tá bom, tchê. Carlinhos Lima tá chegando por aqui no nosso galpão farrapo de hoje, assim, ó, camperiando vivente.
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Carlinhos Lima, assim, campeando por aqui. Dele que dele. Alô, seu Mário, Juliana, Kevin, Adriano, Valentim, também estão com a radiola ligada. Alô, Bom Jardim da Serra, aqui em Rio Velho, é Cepa de Santa Catarina, CTG, Presília da Serra, Canto de Galpão, é China.

eu realmente estou barbaridade. Zaliado. Olha, pensando bem, eu acho que não tem nada a ver usar brinquinho. Brinquinho é coisa de homem macho também. Aí por falar em macho, ai, olha aquele gaitinho.

0: Esse é o grupo Canto da Terra e Havaneira, por aqui também, bom por demais, né, tia? Alô, seu Filipe, Aleia, Jean, Júlia, Taylor, Emanuel, Ozenhas, Helena, seu Jefferson, Ionar, tio Giuseppe também diz que não perde uma programação do
1: Nós
0: Balcão por aqui, né?
1: Olha aí, ó. Estamos te ouvindo!
0: Pronto, então bora ouvir Canjeiro Passado.

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2: 17:38. 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
3: Uche, vamos que vamos andando por aqui no Tranco Bagual e Galponeiro, seguindo com a boa marca do Rio Grande, velho, tchê. Alô, Prenda Sara, seu Adriano, Buenas, vamos fazer a radiola bufar. É João Miranda e o posteiro, bebê.